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0: Muito bem, bom dia, bom dia, bom dia, bom dia, bom dia! Alô, Pedro Juan Cavaleiro, alô, Ponta Porã, salve, salve minha fronteira querida! Estamos chegando nessa manhã linda, manhã maravilhosa de sexta-feira, dia 5 de junho de 2026. Estamos começando aqui pela 95,3, mais um programa Manhã Sertaneja. Direto de Pedro Juan Cavaleiro para o mundo, trazendo para você mais um programa Manhã Sertaneja, aqui pela melhor, pela mais ouvido. Seja muito bem-vindo! Seja muito bem-vindo, obrigado pelo carinho da sua audiência, obrigado pela sua sintonia nessa manhã de sexta-feira, meu irmão. Eita, final de semana! Nossos amigos do Sítio da Chácara das Fazendas, onde você estiver antenado na melhor, seja muito bem-vindo, é um prazer estar com você. Eu sou o Tony Magno, me apresentando e pedindo licença para fazer parte da sua manhã. Manhã gostosa, manhã gelada de sexta-feira, muito bom dia, seja muito bem-vindo. Para você que já está trabalhando ao som do Impacto FM, para você que está preparando aí para a sua jornada, né? Já preparou aquele chimarrão, já está preparando aquele cafezinho gostoso para começar de bem com a vida, né? Seja muito bem-vindo, a partir de agora, alegria tomando conta do seu coração, da sua casa, do seu trabalho, onde você estiver. Aumente o volume do seu rádio, porque nós estamos chegando com o melhor. A música sertaneja em destaque, é claro, na Manhã Sertaneja, até as 9:30 da manhã junto com você. Agradecendo ao nosso Deus Todo-Poderoso por mais uma vez estar aqui junto com você, fazer um trabalho que a gente gosta, para quem a gente gosta. Né? Obrigado, Deus, por mais um dia, obrigado, Senhor, por mais uma oportunidade e obrigado a você que está do outro lado do rádio, hein? Desejo que você tenha o melhor dia da sua vida, é claro. E ouvindo a melhor aqui na 95,3, trazendo o melhor para você todos os dias, 24 horas no ar. Obrigado pelo carinho da audiência, obrigado pela sua companhia nessa manhã gostosa. 7 horas e 41 minutos, 7h41, telefone liberadaço, é? 0984-3233-46, canal de comunicação direto aqui com os estúdios da Impacto FM. Bom dia, bom dia!
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Muito bem, agora são 7 horas e 49 minutos. Bom dia, telefone liberadaço, hein? 0984-323-3346. Canal de comunicação direto com os

0: Estúdios da Impacto FM. Manhã gostosa aí de sexta-feira, né, meu irmão? Final de semana, e ontem nós não pudemos estar, mas meu amigo Claudelino Silva, como sempre, esteve aqui, né, cara? Conduzindo a programação, muito bom, como sempre. Valeu, Claudelino, bom dia pra você. Obrigado pelo carinho da audiência, obrigado sempre, hein?
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0: Tá na sintonia, né? Tá na sintonia, curtindo a programação já. Acordou cedo, nosso amigo Claudelino Silva, hein? Bom dia, Tony Magno, bom dia. Toca a música Efeito. Estamos levando roupa, é? Ah, lavando roupa e ouvindo a programação, hein? Levantou cedo e tocar na água fria, hein, Claudelino Silva, hein? bom dia, obrigado pelo carinho da audiência, nosso amigo Claudelino Silva, obrigado por quebrar nosso galho sempre aqui na Impacto. Quando a gente não pode, ele vem aqui, né, cara? 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

bom dia, nossa amiga Marlene ali no Itamaraty. Alô Marlene, bom dia, já tá na sintonia da melhor, curtindo a programação e começando o seu dia e começando a sua jornada. Bom dia também, meu amigo Gaúcho Terêncio, alô você lá em Sangapuitã, bom dia, bom dia. Bom dia também, nosso amigo Júlio, na sintonia, trabalhando o som da Impacto FM. Bom dia, dona Maria,

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1: Muito bem, apresentação minha mesmo, Tony Magno, que é até as 9:30 da manhã junto com você. 8:13, 8:13 da manhã. Bom dia, você que está na sintonia, curtindo a programação nessa manhã de sexta-feira, manhã um pouco gelada, mas o sol tá aí, né? O sol tá aparecendo aí. De gavarinho, né? Bom dia. Alô, meu amigo Joaquim na sintonia, obrigado pelo carinho da audiência. Bom dia também, Dona Maria. Bom dia, você que está na sintonia. Você que está trabalhando ao som do Impacto FM. Obrigado pelo carinho da audiência. Você que está ligadinho. Você que está em casa aí, né, cara? Na caia aconchegante. Alô, Ana Paula Castro. Bom dia. Bom dia também, nosso amigo Felipe na sintonia. Bom dia. Daqui a pouquinho a reflexão e a oração da manhã aqui na programação. Bom dia também, nosso amigo Pedrão tá na sintonia lá no Marambaia.

0: Ai, essa manhã gostosa de sexta-feira, final de semana. E a você tá ligado na melhor aqui na mais ouvida da fronteira, 95,3.
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0: Nossa amiga Pérola também tá na sintonia. Ô Pérola, bom dia, bom dia. Você que tá na sintonia, onde você estiver trabalhando, o som da Impact FM, bom dia, seja muito bem-vindo, hein? Chica Fandangueira. Ei, rapaz, vocês modão ajeitado aí. Lembra os domingueira do passado, hein, cara?

Muito bem, 8 horas e 20 minutos, 8 e 20 da manhã dessa sexta-feira, bacana, sexta-feira legal. Deixa eu ver quem tá na sintonia junto com a gente pela 95,3, aqui pelo telefone 0984-323-2343-46. Bom dia, Tony, bom dia, fantástico programa, nota 10. Apresentei uma oração, obrigado, amém, já sarei completamente, graças a Deus, hein? Meu amigo índio, bom dia, amigo índio aí, que é a fé te curou, né, irmão? A fé que faz tudo, né, meu irmão? Toca a música Só um Grande Amor, de René Ronaldo, vou tocar com o nosso amigo índio que tá na sintonia já já, tá bom, maninho? Obrigado pela sintonia, obrigado pelo carinho da audiência, já já vamos estar tá aí orando e agradecendo a Deus aí pela bênção recebida aí, hein? Bom dia, Tony Magno, bom dia, tudo bem com você? Tudo jóia, boa sexta-feira pra você também, tudo de bom. Toca qualquer música com Mato Grosso e Matias, ok? Já estou ouvindo rádio, nossa amiga Rosa, bom dia, Rosa! Chacra Coqueirinho, né? Nosso amigo Pedrão também na sintonia, ó, aquele ótimo dia pra vocês, hein? Sexta-feira de muita bênção, de muita paz no coração, hein? Alô, minha amiga Marfisa, também na sintonia, todos os dias ligadinho na programação. Bom dia, Marfisa, ótima sexta-feira pra você, hein? Ela tá ouvindo rádio, escutando, ouvindo a rádio e esperando a oração. Já, já, né? Daqui a pouquinho, tá bom, Marfisa? Bom dia pra você, hein?

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1: Muito bem, muito bem. Agora são 8 horas e 23 minutos. E o clima hoje, hein? Clima hoje, deixa eu ver, sexta-feira. Sol o dia todo, segundo o prognóstico. Sol o dia todo com algumas nuvens à tarde. Noite estrelada, né? Com hoje o máximo é 25 graus e a mínima 17 graus, né? E agora tá fazendo 17 graus, eu acho, hein, cara? É, agora deve estar fazendo 17 graus fresquinho, fresquinho amanhã, né? Sabadão dá a máxima de 26 e mínima de 15. Domingo também 26 e a máxima mínima de 14 graus, né? Vai ser o final de semana um pouco geladinho também, né? 14 graus não é tão frio, nem tão pouco calor, né, cara?
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1: Muito bem, 8 horas e 24 minutos. O importante é o clima aqui na Impacto FM. Para você que está do outro lado também, é claro. Entrando no clima do sertanejão, entrando no clima de festa, entrando no clima de final de semana. 8h25, Xerendar Lazan. Daqui a pouquinho, oração da manhã. Bom dia, alô, meu amigo Plínio. Bom dia, bom dia, bom dia também a dona Júlia. Alô, você que está na sintonia. Pedro Juan Cavaleiro, Ponta Porã. Bom dia, bom dia. Obrigado pelo carinho da audiência. Vamos que vamos até as 9h30 da manhã. Junto com você aqui na melhor, na mais ouvida.

Muito bem, 8 horas e 31 minutos, 8 e 31 da manhã, chegou aquele momento gostoso, aquele momento da gente fazer aquela reflexão da manhã. Aquele momento super especial, né? Que apesar de ser o começo do dia, o início de mais uma jornada, nós precisamos parar, né? Parar e analisar, parar e fazer aquela reflexão de como começar o nosso dia, como seguir a nossa jornada. E eu sempre digo, é muito bom você começar colocando as coisas em ordem. Tudo que começa em desordem acaba mal. Tudo que começa de qualquer jeito, termina de qualquer jeito, né? E você não quer ter uma vida de qualquer jeito, você não merece uma vida de qualquer jeito. Você é uma pessoa que Deus fez com a perfeição das mãos divinas, então tem que ser uma vida controlada, uma vida regada de ordem. Então nada melhor do que começar o nosso dia, claro. Devemos começar o nosso dia agradecendo o nosso Papai do Céu, o nosso Criador, por tudo de bom, bonito e belo que ele sempre tem feito, que ele faz e vai continuar fazendo na sua e na minha vida. Então, começar o nosso dia já, primeira coisa, agradecendo a Deus. Agradecendo a Deus pela oportunidade de vida, oportunidade que milhares e milhares de pessoas não tiveram. E eu e você tivemos essa oportunidade mais uma vez. Se nós soubéssemos que amanhã nós estaremos aqui, né? Viveríamos de qualquer jeito, será? Por isso, viva hoje como se fosse o último dia da sua vida. Faça as coisas melhor, faça as coisas bem feito. Fale coisas boas, fale coisas positivas, não reclame. Não olhe aquilo que você ainda não tem. Não reclame por aquilo que você não conquistou até agora. Simplesmente agradeça a Deus por aquilo que você tem. Sabe por quê? Porque a vida ela é rápida, passageira e rápida demais. A Bíblia diz que a vida é só uma e passa muito rápido. E muitas vezes nós perdemos tempo, perdemos vida, perdemos a oportunidade que temos com bobeiras, com coisas insignificantes. Mas hoje temos mais uma oportunidade de fazer as coisas diferente. Fazer as coisas de outra maneira, de uma maneira que vai melhorar não só a sua vida, mas a vida das pessoas que estão ao seu redor. Por isso, te convido a fazer essa reflexão comigo. Música.

sabe, a vida não é sobre quem chega primeiro, nem sobre quem tem mais. A vida é sobre quem valoriza o caminho que está traçando, o caminho que está realizando. Às vezes, a gente corre tanto atrás de algo que esquece de agradecer pelo que já tem. E o tempo vai passando, porque ele não para. Ele passa, ensina e não volta mais, hein? O tempo passa, nos deixa muitos ensinamentos e vai embora. Ele não para, ele não volta. A vida é feita de momentos simples. Um abraço sincero, um sorriso inesperado. Simplesmente, eu tô com você na hora certa, né? Às vezes uma palavrinha tão simples, ei, conta comigo, eu tô com você. Não te desespere, não fique preocupado. Palavras que muitas vezes vêm na hora certa. Portanto, não espere você perder para dar valor. Não espere o amanhã para ser feliz, porque hoje é o único tempo que realmente temos. E se por algum motivo você errou, aprenda com seus erros. Caiu? Levanta! Mas nunca desista de viver de verdade. Porque no final não são os bens que levamos, são as histórias que deixamos no coração das pessoas. Então, o conselho de hoje, viva, ame mais, seja mais feliz, abrace mais, diga mais palavras positivas, diga mais às pessoas, eu te amo, como você é legal, obrigado, desculpe. Palavras simples, porém, que muda a vida de muitas pessoas. Então viva de forma que você se sinta bem e que as pessoas que estiver ao seu redor também vai se sentir bem. E assim, com essa reflexão da manhã, eu convido você a falar com o nosso Deus Todo-Poderoso. E nessa manhã gostosa, manhã linda, maravilhosa de sexta-feira, nossa oração, eu quero apresentar a vida do nosso amigo índio, que está agradecido aí pela cura que Deus deu na vida dele, uma bênção de Deus, é uma maravilha, um milagre de Deus na sua vida. Nós louvamos a Deus por esse milagre na vida do nosso amigo índio. Também apresentando na oração a nossa amiga Marfisa, que todos os dias está ouvindo a nossa oração, o nosso falar com Deus, aquele papo, né, legal com o nosso papai. Também apresentando a vida da minha amiga Rosa, meu amigo Pedro, lá da Chácara Coqueirinho, né, na sintonia, e todos os dias ouve a oração, cada um de vocês que todos os dias está aqui, né. Junto comigo, faz essa reflexão, essa oração. Também meu amigo Gaúcho Terêncio, apresentando na oração e agradecendo a Deus pela recuperação, né, do nosso amigo Gaúcho. Apresentando a Deus também nessa oração a todos os meus colegas de trabalho aqui da Impacto FM, aos proprietários dessa emissora. Apresentando também a vida do nosso amigo Claudelino Silva, toda a sua família, apresentando a oração. E a cada um de vocês que está aí do outro lado do rádio. E assim, Deus, nós entramos na tua santa e maravilhosa presença nessa manhã de sexta-feira. Primeiramente, Pai, agradecendo, Deus, pela tua bondade, pela misericórdia. Agradecendo, Deus, porque tudo que nós temos na vida o Senhor tem nos dado. As nossas necessidades o Senhor tem suprido cada dia, Pai. Te agradecemos, Deus, pela bondade, pela misericórdia que o Senhor, Deus, tem tido conosco.

conosco nesses dias. E por esse dia, Pai, que mais uma vez nós temos a oportunidade de começar e recomeçar de novo. Muito obrigado, Deus. Obrigado, Senhor, porque o Senhor nunca tem deixado faltar nada, Senhor. Tem nos dado o suficiente. Tem nos dado aquilo que nós precisamos. E aqui nós estamos agradecendo, Deus. Agradecendo de coração. Obrigado, Deus, pelo sono maravilhoso, pela cama aconchegante, pelo cobertor que nos aquece nessa noite fria. Obrigado, Deus. Obrigado, Senhor, pelo teto, Deus, que nos protege. Obrigado, Senhor, pelo nosso lar, pela nossa casa. Obrigado, Deus. Obrigado, Senhor, porque todos os dias o Senhor cuida de cada um de nós. Obrigado, Deus, pelo alimento que nunca tem faltado na mesa. Obrigado pelo café da manhã, pelo almoço, pelo jantar. Obrigado, Deus. Obrigado pela roupa que vestimos, pelo calçado que temos para colocar nos pés. Senhor, nós te agradecemos por mais uma oportunidade de vida. Enquanto os muitos, milhares e milhares, Deus, de pessoas não tiveram a mesma oportunidade que nós estamos tendo agora de ver esse dia maravilhoso, esse sol radiante, Pai. O Senhor tem nos dado mais uma oportunidade. E eu peço, Deus, que nesse dia nós possamos aproveitar, Deus, e ser melhor do que ontem. Ser melhores pessoas, melhores maridos, melhores filhos, melhores companheiros, melhor pessoa, Deus. E agradecer, Deus, porque até aqui o Senhor tem nos ajudado. Até aqui o Senhor tem nos confortado, Pai. Obrigado, Deus. Obrigado por proteger nossas vidas enquanto nós andamos pelas ruas, rodeado de perigos, mas o Senhor nos guarda. O Senhor nos protege, Deus. Obrigado, Deus. Obrigado, Senhor, pelo nosso trabalho, que é de onde nós trazemos o sustento para a nossa família, para a nossa casa. Obrigado, Deus. Obrigado pela nossa família, nosso pilar, nosso sustento aqui nessa terra, Pai, porque é ali onde nós nos fortalecemos, com a Tua graça, com a Tua misericórdia. Obrigado, Deus. Obrigado mais uma vez, Deus, por nos dar a oportunidade de começar ou recomeçar tudo de novo, Pai. Obrigado, Deus. E nós Te louvamos, Senhor. Nós Te agradecemos por tudo de bom, bonito e belo. Senhor, muito obrigado por ter tanto a agradecer e tão pouco a pedir. Eu Te peço agora, Deus, abençoa esta pessoa que está ouvindo essa oração, cada pessoa que, Deus, eu apresentei aqui na oração e aquelas que eu também não falei o nome, mas o Senhor conhece cada uma delas, porque o Senhor, Deus, nos chama pelo nome. O Senhor vê o coração de cada um. E eu Te peço, Deus, envia anjos, acampe anjos, Senhor, nesta casa, neste lar, aonde está chegando essa oração, Pai. Nesta empresa, nesse comércio, nesse local de trabalho. Abençoa, Pai. Abençoe cada trabalho, Senhor, independente do que seja. Que haja fartura. Que haja, Senhor, a Tua graça, a Tua misericórdia. E onde houver tristeza, Deus, leve alegria. Onde houver escuridão, leve a luz. Onde houver escassez, leve, Senhor, a abundância. Onde houver doença, leve a cura, Pai. Cura, Senhor, os enfermos. Visita os hospitais, ó Deus. Leve esperança aos desesperados, Pai. Leva, Senhor, a alegria àqueles que estão com o coração triste. Senhor, esperança, Senhor, aos desesperados. Seque as lágrimas, Senhor, de quem chora.

Senhor, conforte o coração, Deus, de algumas pessoas que tenham perdido algum ente querido, alguma família, algum familiar, alguns amigos. Conforta, Pai, o coração enlutado. Abençoa, Pai, as criancinhas, aos idosos, aos jovens. Senhor, também eu te peço que o Senhor abençoe os meus colegas de trabalho, locutores, diretores e aos proprietários dessa emissora. Abençoa também, Senhor, os nossos patrocinadores, os nossos colaboradores, Pai. Que haja, Senhor, abundância no trabalho, nos afazeres. E, Pai, eu te peço também pela nossa cidade, claro, querida nossa amada Pedro Juan Cavaleiro, nossa querida e amada Ponta Porã, que o Senhor abençoe esta fronteira, Pai. Que haja paz, que haja humanidade, Deus. Senhor, abençoa, Pai, cada um de nós. Abençoe as famílias. Abençoa, Senhor, aquelas pessoas, Deus, que nesse momento talvez estejam chorando, Deus. Estejam orando junto comigo nessa manhã. E que o Senhor conforte o coração, Pai. Que o Senhor seque as lágrimas. E que a Tua graça, Pai, nunca falte na vida de ninguém, Pai. E assim, o Senhor, Deus, possa visitar cada lar nesse dia. Cada trabalho, cada plano, cada projeto, meu Deus, nós colocamos em Tuas mãos. E sabemos, Pai, que o Senhor é quem transforma. O Senhor é quem nos dá o que precisamos. Por isso, Deus, te agradecemos e sabemos que o Senhor está conosco. Por isso, dizemos, obrigado, Deus. Obrigado.

0: Tudo vai passar, Deus mandou te falar. Bom dia, bom dia! Vamos que vamos nessa manhã gostosa.
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0: Até as 9h30 da manhã, junto com você aqui na melhor, na mais ouvida, mais querida da fronteira. Bom dia, bom dia, bom dia pra você! Na sintonia nessa manhã linda, também nossa querida e grande doutora Fanny Penha, bom dia!
2: Bom dia!
0: Bom dia, bom dia! Ótima sexta-feira para você, doutora! Obrigado pelo carinho da audiência, um ótimo trabalho, bom final de semana!

Alô, minha amiga Rosa, dizendo: Tony, obrigado por você colocar eu e minha esposa na oração. Deus abençoe sempre você e nós. Amém, né? Deus abençoe cada um de nós sempre, né? Temos que confiar em Deus a cada dia mais, né? Sempre, sempre confiando em Deus. Quem tem Deus não se apura. E vamos que vamos. 8 horas 51 minutos, 8 e 51 da manhã. Bom dia especial também para o meu amigo Júlio. Alô, Júlio, bom dia, bom dia. Bom, tá bom aí, Pedro Juan Cavaleiro, ligadinho na melhor aqui na 95,3. Obrigado pelo carinho da audiência. Tamo junto com você até as 9h30 da manhã aqui pela melhor. Bom dia, bom dia. Hoje, sexta-feira, meu irmão.

0: Obrigada, gente, obrigada.
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0: Tô aqui babando eles aqui, aí o DVD não continua, né? Bueno. Obrigada, muito obrigada.
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Aê, moda o ajeitado, Ed Brito e Samuel, eu tô caindo fora. A linda canção, quando são 9:03. 9:03 da manhã, manda um abraço ao nosso amigo seu Luiz, ali do comercial São Luiz, anexo Ferreteria. 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

0: Muito bem, André Andrade, passa no sininho, 9:05, 9:05 também. 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Bom dia também, meu amigo Juan Serrajero, ali no Conave do Cerro Coraí. Bom dia a toda a galera do Conave do Cerro Coraí. Bom dia, bom dia. 9:06, 9:06. Vamos tocar pedido musical, né? Nosso amigo índio pediu essa daqui pra gente, hein, cara? É? René Ronaldo.
1: Essa canção.
0: Só um grande amor. É bom pra... dia, bom dia.
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1: Muito bem, agora são 9 horas e 23 minutos, 9h23. Manda um abraço ao nosso amigo José Anselmo lá em Sinop, no Mato Grosso. Alô, José Anselmo, bom dia, bom dia. Bom dia pra você e toda a sua família, você que tá na sintonia curtindo a programação. Daqui a pouquinho tem Xande e Rezende, hein? Estação 95, daqui a pouquinho aquela festa de todas as manhãs com o Xande Rezende. Bom dia, o nosso amigo Plínio na sintonia, também a Perla, bom dia, bom dia. Alô, minha amiga Fátima, bom dia pra você também, ótima sexta-feira, final de semana é muito bom, hein, cara, hein? 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Sim.

muito bem, 9 horas e 27 minutos, reta final da programação dessa sexta-feira, final de semana legal, final de semana bacana, dia maravilhoso, hein, cara? Eu vou ficando por aqui, agradecendo a Deus em primeiro lugar por mais um trabalho no rádio, agradecendo a você e a você também. Obrigado, Ponta Porã, obrigado, Pedro Juan Cavaleiro, obrigado, minha fronteira querida. Eu volto segunda-feira, se Deus assim permitir, para mais um programa Amanhã Sertaneja, a partir das 7h30 da manhã. E eu vou desejando para você um ótimo final de semana, sexta-feira de muita bênção, muita prosperidade. Se cuida, né? Se cuida, faz as coisas certo, anda pelo caminho certo e tudo vai sair bem, né? Vem aí, Xande Rezende, trazendo para você Estação 95, a melhor festa de todas as manhãs. Bom final de semana, fiquem com Deus e até segunda-feira, se Deus assim permitir. Tchau, tchau!

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Olha a hora, olha a hora, 9 horas da manhã, mais 35 minutos, 9h35 da manhã, 8h35 da manhã, pelo horário Sul Mato Grossense. Bom dia, bom dia, bom dia, bom dia. Manhã legal já de sexta-feira, final de semana. Edição do dia 5 de junho já, pá. Eita, hein? A partir de agora estamos aí nas ondas da 95, a programação Estação 95, eu daqui, você na sua casa, no seu trabalho, em qualquer lugar, sexta-feira bonito, sol radiante. Bom dia, peço permissão para entrar na sua casa, no seu trabalho, a você que está na sintonia, em qualquer lugar, gente. Bom dia, bom dia, bom dia, seja bem-vindo também, telefone já está liberadíssimo, o telefone está liberado. Liberadíssimo para você estar pedindo a sua música aqui pelas ondas da 95.3 Impact FM. Obrigado, obrigado a todos, a toda aí que está na sintonia. Seja bem-vindo, gente. Hoje é sexta-feira, meu patrão. É sextou.

Amanhã já é de sexta-feira, final da semana. Obrigado, obrigado a todos também. Telefone liberadíssimo, 0984-323-346. Telefone liberadaço. Liberadaço, telefones. Pra você que tá pedindo sua música, mandando sua mensagem, 0984-323-346. Obrigado, obrigado a todos, a toda aí na sintonia. Seja bem-vindo, gente, seja bem-vindo em qualquer lugar, aonde você estiver. Alô, Pedro Romo, alô, Ponta Porã, os quatro cantos da nossa fronteira, querida e amada de Pedro Romo e de Ponta Porã. A você que também tá ouvindo a gente pela internet, obrigado, obrigado, seja bem-vindo. E vamos que vamos, nessa manhã de sexta-feira, rapaz. Eita, sexta-feira, bom demais, hein? Quando chega sexta-feira, rapaz, dá mais aquela animação. Alô, os amigos da Construção Civil, bom dia, bom dia, bom dia. A você que está nos assentamentos de Tomaradinho, Dorcelina, Folador, em qualquer lugar, ouvindo a gente pela internet. Obrigado, obrigado. Tamo aí, nas ondas da 95.

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1: 9 horas da manhã, mais 40 minutos, 9h40.

Zezé e Luciano. Liberdade, liberdade, rapaz. Bom demais essa música, rapaz. Eita. 9h46 da manhã, horário aqui no Paraguai, 8 horas da manhã, mais 46 minutos, pelo horário Sul Mato Grossense. Bom dia pra você, tomando aquele cafezinho ainda. Bom demais. Manda um bom dia do especial também ao meu amigo Gaúcho Terêncio. Alô, Gaúcho Terêncio. Ah, e também meu amigo Luiz Fernando, tá trabalhando, que hoje é sexta-feira, ninguém falta serviço também, né, Fernando? Hoje é sexta-feira, ninguém pode faltar serviço. A equipe lá do Posto Alfa, bom dia, bom dia, bom dia, bom dia.

sucesso bonito de alemão no forró, tal de Fica Amor, que hoje é sexta-feira, rapaz. Eita, nós, hein? Dá aquela sacudida, aquela relaxada que hoje é sexta-feira, hein? Obrigado, obrigado a todos, tá na

sintonia, tá na melhor. Seja bem-vindo. Mandar um bom dia tudo especial também a todos os ouvintes que sempre fica falando, ah, você não manda um bom dia, um alô pra nós, a Ferroviária. Alô, Ferroviária! São Vicente de Paula, Monte Alto, Posto Monza, Vila São Pedro, Porto Ortiz, Guilhermina, Portal 1, Portal 2, Jardim Bonner, Vila Maísa, Manuel Padial, todo mundo na sintonia. E pra você, meu amigo, Gui Vilela, alô Gui Vilela, bairro São João, Aeroporto, Andreasa, Júlia Cardinal, Carol Marmitaria. É você que tá ouvindo a gente pela internet, né? Obrigado! Sexta-feira é mais aquele ânimo, né?

Alô você que tá do outro lado do rádio, bom dia! Aqui é mais animação também, né? Bom demais, né? Nove e 54 da manhã, horário oficial aqui no Paraguai, 8 horas da manhã, mais 54 minutos. Coloca o hino do flashback pra nós aí, professor. Pode ser? Pode ser? O hino do flashback? Tá crepau aí.

0: Prima,
1: Pedro, prima Cameron. Esse é o Alô, meu amigo Luiz Fernando, rapaz, acordou cedo hoje.
2: Bom dia, Xande, bom dia 95, bom dia a todos. Xande, toca pra nós aí, menino da porteira. Oferecer aqui para o nosso chefe, seu Antônio.
1: Ô, seu Antônio!
2: Aqui presente também o seu Ramon.
1: Fazer o pagamento, né, seu Antônio?
2: E seu secretário. Pra mim, Luiz Fernando, e pra o outro Luiz que tá aqui também, Luiz Antônio. E um abraço a todos aí, um bom final de semana e uma boa sexta. Toca pra nós aí, meu jovem. Menino da Porteira.
1: Menino da Porteira! Valeu, meu amigo Luiz Fernando, galã do TikTok! Valeu, meu amigo Gaúcho Terêncio! Valeu, valeu! Fala, meu amigo Neguinho Cowboy!
3: Bom dia, meu amigo Xande! Sextou, Neguinho Cowboy! Toca aí! Hoje é sexta-feira! Hoje é dia de bebedeira. Pro Luca, pro Bernardo, pro meu amigo Pé Inchado e seu Raul e Tonhão.
1: Valeu, valeu, valeu. Alô, meu amigo alemão marceneiro. Alô, alemão, acordou seco, alemão. Essa foto é de agora ou a foto antiga já, hein? É, que sabendo que teve uma resenha aí, né? Ninguém falou nada, né? Teve uma resenha aí, né? Ninguém falou nada. Quando? Volare que será?

0: Essa foto é de agora ou a foto antiga já, hein? É, quem sabendo que teve uma resenha aí, né? 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

0: Aí, sucesso bonito de Jean Giovanni. O tal de espuma da cerveja numa sexta-feira, meu amigo João Rivas.
1: Salve, salve, Xande Rezende. Eita, nós, hein? Galera em peso aí, Xandão. Ligado aí na melhora aí, Xandão. E aí, Xandão, beleza? Bom dia.
0: Bom demais, sol.
1: Sextou, hein, maninho? Eita. Aí sim, hein? Aproveitando o embalo aí do nosso amigo Luiz Fernando, né? O galão do TikTok. mandar um forte abraço aí pra eles aí também da obra. Negui Cowboy também. Eita, a galera em peso mesmo, hein, Xandão? Xandão, toca pra nós aí, um do Yonex Solimões, né? Tamo aqui na região da. Aqui perto de Carapó, aqui trabalhando. Sempre ouvindo a melhor aqui pela internet, né? Tamo aqui trabalhando. Sexta-feira. Doido pra dar um encerramento por aqui já. Graças a Deus. Um forte abraço, pessoal da 95 aí. Beleza? Valeu.
0: Valeu, valeu, meu amigo João Rivas. Tá lá em Carapó. Alô, meu amigo Índio, também tendo a sintonia. Valeu, Índio. Bom dia, bom dia. Já vou tocar a música que você pediu, Índio. 10 horas da manhã, mais 10 minutos, 10 e 10 da manhã, horário aqui no Paraguai. 9 horas da manhã, 10 minutos, horário sul, Mato Grosso, meu amigo César Ruiz.
2: Bom dia, meu amigo Xande Rezende, bom dia, audiência da Impacto FM, rádio, a melhor rádio da fronteira. Estamos aqui na sintonia, né? Como você diz, né, seu língua? Sexta-feira ninguém foge do serviço, né? Sextou.
0: Valeu.

0: Falar em suave prestação pra ele, gosta de. Ela é meio sócio lá da Casa do Bahia, né? Pensar em ti. Olha a hora, gente, 10 e 11 da manhã, meu amigo Neguinho Cowboy.
1: Bom dia, amigo Neguinho Cowboy. Toca aí, Catedral, pro meu amigo aí, João Rivas, que tá lá em Carapó trabalhando. Desce pra cá, pra Ponta Porã, João Rivas, pra nós beber uma. Pro Bernardo, pro Luca, pro seu Raul, meu amigo Pé Inchado.
0: Valeu, valeu! Imagina só juntar tudo isso, Pé Inchado, meu Deus do céu, hein? Vamos ter que correr atrás da Associação dos Pés Inchados. Eita, nós é a Associação dos Pés Inchados, hein? Fala, meu amigo Pés Inchado.
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0: Segue o líder! Obrigado a todos, a toda a Eterna Sintonia, nem pelas ondas da 95.3 Impacto FM. Valeu, um abraço pra você, meu amigo João Rio. Ô, João Rio, mas esse dia eu liguei pra vocês, não quis atender, né? Mas não, porque agora é patrão, né? A gente liga, não atende, não. Tá vendo aí, Luiz Fernando? Esse dia eu liguei pro homem, rapaz, nem atendeu, né? É. Aí eu falei, não, eu vou ter que agendar, né, uma ligação, aí o dia que eu quiser falar com ele, né?
3: Ei, Xandão, hein? Você tá... Aí tá bom, hein, Xandão? Aí sim, hein? Nosso presidente do Penchado, hein? Eita, nós... Já tá mais que convocado, então, hein? Forte abraço também aí, ô Ligue Cowboy. Finalzinho da tarde, pois Deus abençoe, tamo em Ponte Porã. Vamos combinar com o Luiz Fernando, né? Luiz Fernando lá na... Alça da Glória, né, Luiz Fernando? Como que é o nome do... Do lugar lá, Luiz Fernando? Manda pra nós aí a localização lá do... Da onde você sempre vai lá. Vamos reunir, Xandão. Vamos lá, vamos confraternizar. Tomar aquele shot jute. Né? Fechou? Forte abraço.
0: Fechou. Manda um bom dia especial na minha dona Rosa, lá da Chácara Coqueirim. Bom dia. Tem que ver também se já acordou, né? O sócio da Casa Bahia vai falar.
4: Vai, Corinthians!
0: Tá indo já pra segunda, né, Corinthians? Cuidado, hein? Cuidado aí, César. Vai, Corinthians, pra segunda. E segue o líder!

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0: Aí, sucesso bonito de Jonato e Frederico, rapaz. Dama de Vermelho, é. 10 horas da manhã, 38 minutos, 10h38, bom dia.
1: Fala, Xandão. Aqui é o Jacaré, mano.
0: Eita, Jacaré.
1: E aí, só de boa, não?
0: Falso.
1: Será que dá pra você tocar aquela música Inventor dos Amores aí pra nós? Inventor? Pessoal aqui do Dorcelino aqui, tamo trampando aqui. Vou oferecer pra essas mulheradas bonitas aí da Vila Aurea. Pra Nina e pra Beatriz.
0: Valeu.
1: As mais lindas aí. Falou, Xandão. Manda um abraço pro meu patrão também, Nicolau. Amanhã eu quero ver ele. E vai Corinthians. E no Mundial a gente não vai pra passear, não. Quando a gente vai pra ganhar, porra. Falou, mano. Obrigado.
0: Alô, alô, Jacaré! Vai Corinthians pra segunda. Cuidado aí. Cuidado, né, segundona, hein? Cuidado, segundona, hein? Tá metendo a sintoninha, Dona Rosa, lá da Chácara Coqueirinho. Pediu a música de Refúgio de Amor. Volta a sinfonia de batalhas, cantando para a majestade. Gostoso, né? De sexta-feira, meu patrão. É sexta-feira, rapaz. Eita, quando chega sexta-feira, bom demais, hein?
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4: Aí estamos de volta aqui nessa manhã legal aí, já de sexta-feira, gente. Obrigado, obrigado a todos, a todos, a toda a sintonia. Alô, meu amigo índio.
5: Ô, Xandão, meu time de segunda divisão é meu time, cara, meu Colorado. Meu Inter, tá feio, bicho.
4: Tá feio o Inter.
5: Essa assim de segunda divisão, não joga nada meu time, mas tamo junto ali.
4: Tá firme. Feio, tá feio, tá feio.
5: Valeu. Será que vai fazer... Toca a música e pedir pra ti ali.
4: Já toquei.

11 horas da manhã, mais 8 minutos, 11 e 8 da manhã, horário aqui do Paraguai, 10 horas da manhã, mais 8 minutos, horário Suma de Grossense. Alô, meu amigo Milcinho, tá na sintonia, meu amigo dorme.

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0: Aí, sucesso bonito de Guilherme Silva. Alô você, meu amigo, alô você, minha amiga, tá na sintonia em qualquer lugar, gente. Tamo aí pelas ondas da 95.3 em Parque TV. Alô, meu amigo Wilson, alô, meu amigo Dorme Sujo. Eita, Dorme Sujo, abandonou tudo, hein, Dorme Sujo. Rapaz, é como diz o ditado, né? A hora que ele levar o pé na bunda, está de volta, né? E aí já é tarde, meu amigo. É que nem essa música aqui, né? É que nem essa música aqui, né? Não emadurece nada, né? Fica chorando pelos cantos aí. Como diz o ditado, né? Lá volta novo.
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0: sucesso bacana de Frank Aguiar, né? É, Mulher Madura.
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0: 11 horas da manhã, mais 20 minutos. 11 da manhã, mais 20 minutos aqui pelas ondas da 95. Seja bem-vindo.

0: Aí, sucesso bonito de Christian Ralph, né? Olhos de Lua. 11 horas, não é mais 30 minutos? 11:30.
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1: Olha, olha, olha, olha, 15 horas e 3 minutos, 15 e 3. Horário oficial aqui no Paraguai, 14 horas e 3 minutos, horário oficial Sul Mato Grossense. Nessa tarde já de sexta-feira, obrigado pelo seu carinho, pela sua audiência. Conexão Jovem junto com você nessa tarde já de sexta-feira, finalzão de semana. Obrigado, obrigado a todos. Pela sintonia aí, tá aí pelas ondas da 95, a programação aí, Conexão Jovem. E vamos até às 17 horas, também o telefone já está liberado. O telefone já está liberado para você pedir a sua música pelo 0984-323-346. Ótima tarde pelo Rambo, ótima tarde Ponta Porã. Você que também tá ouvindo a gente também pela internet, seja bem-vindo.
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0: Daqui a pouco tem Hathaway. Você confia. 15 horas e 9 minutos, 15 e 9. Como de Rodrigo de Uquerico, Negui Cowboy.
1: Fala, Xandão. Será que tem jeito de escutar aquela música lá, Miragem? Do Marciano. Toca pra nós aí. Fazendo um favor, meu amigo.
0: Valeu, valeu, valeu, valeu!
2: Boa tarde, penchado, penchado aqui. Acho que eu vi aí meu parceiro Neguinho Cowboy, a cara dele igualzinho a minha. Mais nem menos, cara.
0: Cara inchado, rapaz. Todo pé inchado. Então, o pé é inchado, o rosto também. Esse dia perguntaram pro Rodrigo se ele tava gordo. Ele tava inchado só.

Você notou uma coisa diferente assim, num cabo assim, pode saber que ele tá inchado. É, ele não engordou, ele tá inchado. Ei, começa a inchar o pé, a mão, o rosto.

Obrigado, obrigado a todos, Estamos na sintonia nessa tarde de sexta-feira, finalizando semana, chegou, velho. Será que já está liberado o guti-guti já, velho? Está liberado já, será, hein?

Aí, sucesso bacana de Hathaway, Wise Low. Estilo musical, meu amigo Neguin Cowboy. Meu amigo Neguin Cowboy é domador de burro brabo, de búfalo, né? É. De vez em quando ele pede umas músicas e não tem nada a ver com ele, né, cara? Ele pede a música do Michael Jackson, né? É. Às vezes ele pede uma música Guns N' Roses. Às vezes você vê assim, o cabo assim, parece homem, mas não é, né? Ele é sabor homem. É sabor homem, né? Não tem mais aquele cabra macho, né? Tudo é sabor homem hoje, né? Alô, você, meu amigo, tá me acompanhando pelo seu carro aí, obrigado! Você também que tá me acompanhando aí pelas redes sociais também, hein? 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

Mas tem que seguir nós lá no Instagram, lá. 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É. Alô, você, meu amigo. Alô, meu amigo Rodrigo. Rodrigo, é sexta-feira. Hoje ele tá mais de boa, né? Sexta-feira tá contando já o Boribori, né? Mas esse dia o Rodrigo falou: oxe, vamos fazer um churrasco. Eu falei: vamos, traz a picanha, pô, de peito. Queria trazer aquele chouriço bomba lá. Não, não, não, não. Gosta de um chouriço bomba, hein? Tá parecendo um amigo César Ruiz. Gosta de um chouriço bomba, hein?

Rodrigo, eu já cansei de falar pra Rodrigo, você é um cabra macho, Rodrigo. Você não é um sabor homem, você é um cabra macho. Quando você vai vir visitar nós aqui na emissora, você já separa já um Coleman assim, com duas, três caixinhas, entendeu? Uma pão de peito, uma picanha e vem pra cá, de boa, rapaz. É, não precisa estar fazendo alarme, né? Não precisa fazer alarme. Faz tudo que eu falei pra você, Rodrigo. Uma pão de peito, uma picanha, os cuti-gote. Estamos de boa!

0: Valeu, meu amigo Rosalino, tá na sintonia. Valeu, Rosalino! Aí no centro de... Você tá no centro de Pelo Ramo ou no centro de Ponta Porã, meu amigo? No centro de Pelo Ramo, cavaleiro! É, falando em Pelo Ramo, cavaleiro, hoje a seleção paraguaia joga, né? É um amistoso aqui, vai ser lá no estádio Defensor de Chaco, né? É, hoje tem seleção paraguaia hoje, né? A despedida, depois ele vai pegar o aviãozinho. Eu acho que a seleção paraguaia, se eu não me engano, acho que vai ficar no México ou no Canadá, né? Boa sorte aí pra seleção paraguaia também, representando o seu país. Ah, e muita gente fala assim, ah, Machado, quero visitar você na emissora aí. É muito fácil, gente, é só a ponta de pé, então uma picanha, um guti-guti, tamo junto! É, tem um amigo meu aí, nada, tem um amigo meu falando, uma vez eu convidei pro churrasco, ô, meu amigo gaúcho, aparece um degustar um churrasquito, né? Ele perguntou, o que tinha de carne? É costela. Falei, não, costela não é churrasco, rapaz. Churrasco tem que ser pão de peito, picanha, né? Não, costela não. A linguiça tem que ser aquela caseira boa mesmo, que custa R$60 o quilo, né? É boa mesmo, não é aquela linguiça bomba, né? De R$10. Entendeu? Um caba também aí, meu amigo Garcia, lá da Vila Maísa. 4 meses que me prometeu um churrasco, até hoje nada. Até hoje nada. Alô, meu amigo Garcia. Vai que chegou o eco pra ele lá. Quinze horas e vinte minutos. Aí, meu amigo gaúcho também ficou bravo, falou, Xande, pra você fazer um churrasco, pra que costela, rapaz? Não, tem que ser bom de peito, uma picanha. Não, costela não, você não aproveita nada.
1: Boa tarde, amigo Xande, tranquilo, Xande, coloca aí um Alan Jackson aí pra nós, neguinho cowboy. Pra mim, pro Bernardo, pro Luca, pra todo ouvindo dessa rádio maravilhosa, meu amigo Pé Inchado e o João Rivas. Beleza, meu amigo?
0: É! João Rivas também, outro que gosta de uma costelinha, né? Boa tarde a todos! Boa tarde pra você que mandou boa tarde pra mim! Obrigado! Ah, daqui a pouco eu também tem miragem. Já tá pronto miragem aí, produção? Tá tudo no jeito já? É, miragem? Taca de pau a miragem, então.

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1: Olha a hora, olha a hora, 15 horas e 26 minutos, 15 e 26 aqui pelas ondas da 95.3. Solta um pouquinho a música do Alan Jackson aí, qual que é essa música aí? Essa é boa também.

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0: Aí, só de volta, 16 horas e 1 minuto, 16 e 1 horário aqui no Paraguai. 15 horas e 1 minuto, horário Sul Mato Grossense. Fala, meu amigo Luiz Fernando.
1: Xande, boa tarde, 95. Boa tarde a todos os ouvintes aí. Xande, toca pra nós uma boa aí, meu amigo, do Mamonas Assassina. É, toca aí pra nós. O Mamonas Assassina, qualquer uma boa deles aí. Beleza? Esse aqui pra... A rapaziada já tá tudo agoniada aqui, querendo ir tomar um Gucci.
0: Eita, hein? É, também tá na sintonia, meu amigo Edson, tá aqui, me dá a Marmorinha Brandão.

Obrigado, obrigado a todos, a todos na sintonia dessa tarde legal já de sexta-feira, final de semana. Valeu, meu amigo Edson, toda a equipe lá da Marmoria Brandão. Alô, meu amigo Carlos, também tá na sintonia, meu amigo Guilherme.

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Aí estamos de volta, 17h16 e 18 minutos, 16 e 18, horário oficial aqui do Bahia, 15h18, horário sul Mato Grossense. Obrigado pelo seu carinho, pela sua audiência, programação e conexão jovem. A todos, tá na sintonia, obrigado. Vamos que vamos, até as 17h.

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16 horas e 47 minutos, 16h47. 15h47, horário Suma de Grossense. Obrigado, obrigado a todos, a toda aí pela sintonia. Pelo seu carinho, pela sua audiência. Alô, você, não é uma sexta-feira, bom demais, hein?

0: Farol da Pisadinha, seu bebê tá bebendo. Fala, meu amigo Neguinho Cowboy.
1: Boa tarde, meu tio. Deixa isso aí, toca aí pra gente uma de... Liga lá em casa, fala que hoje eu não vou voltar. Beleza, meu primo Bernardo pro Lucas, pro João Ribas, pro meu amigo Pé Inchado, Raul, Tonhão e pra essa rádio maravilhosa aí que nós ouvimos todo dia vocês.
0: Valeu, valeu, valeu! É meu pão de coração. Mais um Pix aí!

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3: Agora os paredões realmente sobem, rapaz. Vai.
4: Aí, show de bola, 17 horas e 1 minuto, 17:01 já, gente. 16:01, horário sul Mato Grossense. Vamos ficando por aqui, agradecer seu carinho, sua audiência. Também mandar uma boa tarde especial também a Dona Rosa lá da Chácara Coqueirinho. Tô de volta amanhã, a partir das 7:30 da manhã, num Bom Dia 95, especial de sábado.
3: Só vai, pois se prepara.
4: Obrigado a todos vocês. Não sai da sintonia, Impact FM, 24 horas junto com vocês. Obrigado. Vamos embora com a música que nosso amigo Neguinho Cowboy pediu aí na saideira, né, rapaz? Liga lá em casa. Tchau, tchau. E até amanhã, às 7:30 da manhã, no Estação, no Bom Dia 95. Especial de sábado amanhã, junto comigo, hein?

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